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1: Tinha os seus anjos por perto. Eles avisavam do perigo quando os demônios chegavam, com asas ou com armas. Aqui ou em outro lugar, sempre estava buscando um vídeo. Não desaparecia.